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0: Complexa
1: daqui.
2: Vai, relaxa.
1: Aquela complexa?
3: É complexa? Mas é tipo aquela proibidão ou mesmo
1: aquela não, mais. Não, não, é complexa, mano. Só
2: ideia. Pera aí, rapaziada. Pera aí.
4: Pode ir, rapaziada.
2: Pode ir.
4: Então os dados são lados dos lados que tem nove lados, dos dados que foram dados ao cubo.

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0: As mulheres vêm, nada é maior, as mulheres.
1: Nada é maior que uma
0: boa. Os homens. As mulheres continuam, nada é maior e os homens mesmo que eu.
2: Aê,
3: aê, acertou. Aê. É isso aí, rapaziada. Ô Silveira, tem mais homens? Parece que tem mais homens.
0: Eu tô ouvindo
3: aí.
0: Mais os homens, hein? Cadê as mulheres?
3: Cadê as mulheres?
1: Mesmo que eu.
0: Só tô ouvindo os homens. Cadê a mulherada? Aí, rapaziada, tá mandando bem.
3: Só ele, só ele, Silveira.
0: Tá
3: só
0: cantando. Na palma da mão, só vocês.
1: Mesmo que eu.
0: Coisa linda, Olímpia! Mais uma, mais uma, mais uma!
3: Tá bonito demais!
0: Sensacional!

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Jesus é apresentado de diversas formas em toda a Bíblia. De forma mais específica, no Evangelho de Marcos, ele é apontado como um servo. Do capítulo de número 1 ao capítulo de número 7, curas, libertações, o mar se acalmando, uma amostra do poder dele. No capítulo 8, surge uma pergunta interessante. Jesus se direciona aos seus discípulos e diz: quem os homens dizem que eu sou? Só que essa não é a questão mais marcante desse diálogo. Agora Jesus vira para os discípulos e diz: e vocês? Quem vocês dizem que eu sou? O que Jesus está dizendo é: tudo bem. Se para eles eu sou somente aquele que cura, tudo bem. Se para eles eu sou somente aquele que acalma a tempestade, tudo bem. Se para eles eu sou somente aquele que multiplica a comida, tudo bem.

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0: alguém aqui que pode glorificar o nome daquele que pode fazer infinitamente mais?
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0: Un aplauso a mi esposa Natalia. 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

antes subsistindo em forma de Deus, não julgou como usurpação ser igual a Deus. 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

0: Aplaude Jesus aí, meu povo.
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nossos olhos e as nossas mãos, o nosso coração ao Senhor, e nós dizemos Maranata. Nós precisamos entender que a mensagem do fim aponta para um caráter do fim. O Senhor não apenas deseja levantar um clamor, mas um tipo de pessoa, Maranata. Um tipo de noiva, um tipo de gente que é o tipo de gente do fim. Pedro diz que o que nós então devemos fazer, aqueles que desejam? Nós precisamos nos tornar o tipo de pessoas que espera, mas também que apressa o retorno de Jesus. Porque Ele não é, o Senhor Jesus, Ele não é um homem que deseja uma menina, mas Ele deseja uma noiva madura. Que se levante nesses dias aqueles que não têm medo dos olhos de fogo.

0: Maranata, Jesus, nós te amamos. Como igreja, nós te dizemos que nós te amamos. Amém. Vem, vem.
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3: Eu vou dizer um negócio a vocês. Essa música tem essa frase: agora um homem feito eu pode no homem ver a Deus. E é claro que aqui a canção se refere a Cristo. É um milagre que gente como nós, no homem mais perfeito de todos, Cristo, nós possamos ver a Deus. Isso é um milagre. Isso é um milagre de valor inestimável. Gente como nós poder olhar para Ele e ver Deus. Não era o desejo de Moisés, não era o desejo do povo na Torre de Babel, não é o desejo de cada ser humano da terra se reconciliar, não era o desejo da mulher samaritana: onde é que eu vou para me reconciliar? Que sacrifício eu presto para me reconciliar com Ele? Pois veja que maravilha de notícia. Agora gente feito nós, feitos os caras da Torre de Babel, feito a mulher samaritana, gente feito Moisés, pode no homem, Cristo, ver a Deus. A janela está aberta e não é pequena não, é enorme. Mas uma coisa que a gente esquece é que esse fio que se rompeu entre nós e Deus foi um fio triplo. E eu queria dizer isso para vocês. Quando o homem peca, três fios se rompem. O fio da nossa conexão com o Pai é rompido. O fio da nossa conexão conosco mesmo também é rompido. E é por isso que a gente se odeia. É por isso que a gente não se suporta. É por isso que a gente não suporta, por exemplo, o fato de ser brasileiro. A gente tem que estar o tempo inteiro engringolando as coisas. A gente não gosta de ser nordestino. Não gosta de ser cearense, paraibana. A gente não gosta, porque esse fio se rompeu. A gente olha no espelho e não se reconhece. A gente não gosta de ter nascido na família que nasceu. Não gosta de ter o dinheiro que tem, o dinheiro que não tem. Não gosta de ter os acessos à educação que a gente teve. Nada na nossa vida a gente gosta. A gente é vítima, a gente se odeia completamente. Mas a boa notícia do evangelho é que no homem esse fio também é conectado. E a gente finalmente se ama. A gente finalmente fala em português. Diga aí, que doideira. Em paz. Finalmente a gente aceita o cabelo que tem em paz e faz a transição com a maior alegria do mundo. Finalmente

final da nossa existência, da nossa vida. Esse fio também é reconectado. E tem um terceiro fio, que é o fio que se rompeu também entre nós e o nosso irmão. E agora a gente odeia o nosso irmão. A gente quer que ele morra. A gente não fala isso. Mas Jesus desnudou o nosso coração quando disse: se você odeia, você matou seu irmão. Jesus não chamou quem odeia de odiador, chamou de assassino. E agora a gente odeia o nosso irmão. Mas a boa notícia do Evangelho é que até este fio também se reconectou entre eu e meu irmão. E agora eu posso andar com meu irmão, que é completamente diferente de mim, de outra bagagem histórica, cultural, social, e amá-lo, sorrir com ele em paz, viver e ser amigo. Amigo do meu irmão, amigo meu. Eu fiz as pazes comigo. Diga aí que doideira. Eu andar na minha companhia e em mim, e ter prazer em mim mesmo. Não mais me odiando, mas amando o projeto de Deus que sou eu. Que maravilha é isso. Pois vamos cantar novamente essa canção, lembrando desses três fios, desse milagre triplo.

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0: É maravilhoso viver na presença de Deus. Aleluia. Aplauda o Espírito Santo a Ele.
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1: Aí, de Calito Atalaia, e sobre o tempo que você tem aqui, sobre o tempo, Repri, fala pra eles.

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Há poder no toque de Jesus. Sinta a presença de Jesus nesse lugar. O cego não podia ver Jesus, mas Jesus tocou em sua vida.

O seu relacionamento receberá cura. Tudo que você necessita, coloque diante do Senhor. Clame pelo nome de Jesus. E a sua vida nunca mais será a mesma.

partindo Jesus, seguiram os dois cegos, clamando em alta voz, dizendo: Filho de Davi, tenha compaixão de nós. E quando Jesus chegou a casa, os cegos se aproximaram dele. E Jesus disse: Crede vós que eu possa fazer isso? E eles disseram: Sim, Senhor. Sim, Senhor, nós cremos. Tocou então Jesus em seus olhos, dizendo: Seja feito segundo a vossa fé. E os olhos daqueles cegos, eles se abriram, se abriram, se abriram.

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tipo Atos dos Apóstolos. Nós somos a igreja que Ele vem buscar. Nós somos a igreja vitoriosa. E nós estamos congregados aqui para isso, para louvor e para glória do nome do Senhor.

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estendendo as suas mãos sobre os céus do Brasil e sobre as nações da terra. Com as suas próprias palavras, comece a orar. Que o rio de glória do Espírito Santo seja liberado de norte a sul, leste a oeste, em cada

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Diga para ele, diga: vem fazer, vem fazer, vem, vem, vem. Vem fazer. Diga para ele: a casa é sua. Pode entrar, fique à vontade. Mude o que quiser mudar.

até aqui sem Jesus. Mas eu declaro que daqui hoje você vai sair com Ele, vivendo extraordinário.

0: slow.
1: Aleluia. Aleluia. Alguém comigo aqui? Alguém comigo aqui? Alguém comigo aqui? Sou. Eu sou teu. Enquanto os músicos ministram,

0: de levantar as mãos e adorar Ele.
1: Yeshua.
0: Faça barulho, faça barulho. Faça barulho. Porque hoje Ele entrou na sua casa. Celebre. Celebre esse Deus. Celebre esse Deus. Oh, que cuida da nossa casa. Que cuida da nossa família. Isso. Aleluia. Glória a Deus. Aleluia.

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0: Antes de você nascer, ele sorriu quando imaginou você, se preocupando em fazer cada detalhe teu. Seus pais não sabiam que iria nascer um grande vencedor. No ventre da tua mãe Jesus te colocou, e o fruto ali gerado seria um milagre.
1: Escute.

Então você nasceu na terra, foi crescendo e foi cumprindo com o seu chamado. E de pouco a pouco foi construindo um legado, foi fazendo o seu melhor pra deixar uma história. E alguém falou: como pode um ungido sofrer tanto assim?

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Às 9 horas da manhã, ele foi colocado numa cruz. Às 6 horas da tarde, ele olha para o céu e diz: Tetelestai, está consumado. Então, quando ele diz isso, a Bíblia diz que o véu do templo se rasga. E o véu do templo não se rasga da esquerda para a direita, da direita para a esquerda, de baixo para cima, não, não. O véu do templo se rasga de cima para baixo. Era ele que

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1: Queria convidar, direto de Teresina, meu amigo Luiz Felipe!
2: Simbora, Neto Pai!
1: Vamos, meu filho! Vem comigo, vem comigo!

0: Neto. Prazer, Deus abençoe vocês. Tchau, tchau, gente. Valeu.
1: Um abraço.
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0: Nós cremos que o melhor de Deus ainda está por vir. Nós cremos que a glória da última casa será maior que a primeira. Se você crê nisso, faça barulho.
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